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0: 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Tá aí o sabadão VIP do Vibe da Nova. Diego e Arnaldo, Zé Neto e Cristiano. Vai cair água.
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0: 9h49, ótima noite.

0: aqui na era do Corvo da Ruizal. Aqui, manda uma música pra nós aí do Chapeludo, Meu Cavalo Também Chora. Ofereço pra todos que estão ouvindo aí, pro Márcio, pra todo mundo aí.
1: Beleza.

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1: Legal ter o som do Léo Santana, posturado e calmo. Ótima noite pra você que tá na sintonia, você que me fez companhia. E aí, gostou do programa de hoje? Top demais, né? Pois é. Amanhã é domingo. segunda-feira eu tô de volta. Estarei de volta junto com você, o melhor ouvinte, pra gente curtir muita música boa. Logo depois da Hora do Ângelus, com nosso querido Padre Carlos Altoé e Luiz Nascimento, tá bom? Pode ser? E bem depois também do Eliglês e Sérgio com o Popline, aí tem a Hora do Ângelus com o Padre Carlos e o Luiz Nascimento. E eu venho logo na sequência, tá? É, pois é. Estou achando que amanhã é segunda-feira. Dá uma pausa aí, né, galera? Pois é. Até segunda-feira, então, pessoal. Bom finalzão de semana, bom restinho de final de semana, né? Curtam com moderação. É, pois é. Um beijo e até a segunda, se Deus quiser. Valeu, valeu.
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1: Fechando o som do LP e o Cris no beat. Valeu, pessoal. Valeu, valeu. Boa noite.
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3: Dicas e cuidados práticos para o inverno. Não deixe de beber água. É muito comum não lembrarmos de tomar água com frequência nos dias gelados. Em média, um adulto precisa tomar cerca de 2 litros de água por dia. Para manter esse hábito, você pode usar os aplicativos que emitem lembretes ao longo do dia e deixar sempre uma garrafa por perto.
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3: Bom dia, meu amigo, bom dia, meu irmão, bom dia, família. Estamos chegando mais uma vez com o nosso programa Palavra da Igreja. Bom dia, pais e filhos, filhos e pais. Bom dia aos doentes, enfermos, famílias enlutadas, aos idosos, crianças e jovens. Bom dia. Grande abraço, bênçãos de Deus na sua vida, alegria e muita paz. Bom dia aos que estão aí se preparando desde cedo para participar da sua comunidade. Nós estamos celebrando, enquanto paróquia de São Lourenço, o novenário hoje, segundo dia da novena de São Lourenço, Mártir da Fé. Nosso bom dia aos ministros extraordinários da palavra, da Eucaristia. Que Deus abençoe a vida de todos os que fazem da sua vida uma prece, uma oferenda a Deus. Prezado ouvinte, querida família, celebramos hoje o 18º domingo do nosso tempo comum, o primeiro domingo do mês de agosto, o mês todo ele dedicado às vocações. Depois de ter visto em vários domingos, através de parábolas, como é o reino dos céus, a liturgia da palavra deste domingo traz de modo prático e direto os meios para a concretização deste reino. A partilha, a solidariedade, o compromisso com a vida, tudo isso permeado por desafios, mas também por sinais de vida e esperança. É o olhar misericordioso e amoroso de Jesus sobre a grande multidão. É o que encontramos em cada uma das leituras deste domingo. Vale a pena começar a reflexão a partir do Evangelho. As outras leituras são complementos da mensagem central contida neste texto do capítulo 14 do Evangelho de Mateus, que, como o domingo passado, forma o coração deste livro. Reze comigo a oração deste domingo. Assisti, Senhor, os vossos fiéis, e cumulai com a vossa inesgotável bondade aqueles que vos imploram e se gloriam de vos ter como Criador e Guia, restaurando para eles a vossa criação e conservando-a renovada. O nosso Senhor Jesus Cristo, vosso Filho, que é Deus, e convosco vive e reina, na unidade do Espírito Santo, por todos os séculos dos séculos. Amém. Prezado ouvinte, querida família, o Evangelho deste domingo, São Mateus capítulo 14, versículos de 13 ao 21, naquele tempo, quando soube da morte de João Batista, Jesus partiu e foi de barco para um lugar deserto e afastado. Mas quando as multidões souberam disso, saíram das cidades e seguiram a pé. Ao sair do barco, Jesus viu uma grande multidão, encheu-se de compaixão por eles e curou os que estavam doentes. Ao entardecer, os discípulos aproximaram-se de Jesus e disseram: este lugar é deserto e a hora já está adiantada. Despede as multidões para que possam ir aos povoados comprar comida. Jesus, porém, lhes disse: eles não precisam ir embora. Dai-lhes vós mesmos de comer. Os discípulos responderam: só temos aqui 5 pães e 2 peixes. Jesus disse: trazei-os aqui. Jesus mandou que as multidões se sentassem na grama. Então, pegou os 5 pães e os 2 peixes, ergueu os olhos para o céu, pronunciou a bênção. Em seguida, partiu os pães e os deu aos discípulos, e os discípulos os distribuíram às multidões. Todos comeram e ficaram satisfeitos, e dos pedaços que sobraram, recolheram ainda 12 cestos cheios, e os que haviam comido eram mais ou menos 5.000 homens, sem contar mulheres e crianças. Palavra da salvação, glória a vós, Senhor. Prezado ouvinte, querida família, Jesus recebe uma triste notícia: o assassinato de João Batista. A trágica notícia, a morte de João. Seu coração se comove, embora ele soubesse que todo aquele que trilha o caminho está sujeito à perseguição e até à morte por causa disso. Seguir o caminho de Jesus é seguir o caminho da morte, da perseguição, da crucifixão. A morte de João Batista é um prenúncio da sua própria morte. Assim sendo, ele busca um lugar afastado para refletir sobre o ocorrido e também sobre a sua própria missão, que é dar a vida pela humanidade. Porém, ele não consegue ficar sozinho, porque a humanidade lhe segue e lhe persegue. Uma multidão o segue. Essa multidão representa a multidão dos desamparados, das vítimas de um sistema opressor, figurado em Herodes e seus correligionários, mandantes da morte de João Batista. Essa multidão, caro ouvinte, querida família, representa todos aqueles para os quais Jesus veio evangelizar. Eles têm fome e sede de justiça e enxergam em Jesus a possibilidade de aplacar essas necessidades. Quando os vê, Jesus é tomado por um sentimento divino, a compaixão. A compaixão, caro ouvinte, é um sentimento divino, porque comove. O verbo comover é parecido com a compaixão. Compaixão significa sofrer com os que sofrem. Comover significa mover com o outro. São, portanto, sentimentos que desinstalam, fazem com que os que são cometidos por eles se mexam, façam alguma coisa. Quem sente na pele a dor do outro não sossega enquanto não vê solucionado o que lhe causa o incômodo. Assim sendo, Jesus, ele se enche de compaixão pelas multidões.

milhões e se mobiliza para ajudá-las. Porém, ele não faz isso sozinho. Ele envolve os discípulos na solução do problema. É isso que ele quer também de nós. Envolvimento com as suas causas, o seu projeto, com o que ele ensinou. Cristo que se acomoda, ele não responde. O cristão que se acomoda numa religião de mero ritualismo, sem compromisso, não é um cristão autêntico, não é um verdadeiro seguidor de Jesus. Desse modo, quando os discípulos sugerem a Jesus que dispense as multidões para ir ao povoado comprar comida, ele não aceita, ele não concorda. É muito fácil dispensar as pessoas para que elas parem de incomodar. É muito mais fácil e cômodo agir desta forma. E Jesus não quer agir desta maneira. Por isso que Jesus organiza o povo a partir daquele primeiro sinal. Tem um menino com dois peixes e alguns pães. Tragam aqui, trazei-os até mim. E Jesus, a partir da oração, aparece o milagre da multiplicação. O pouco nas mãos de Jesus se torna muito. O pouco nas mãos de Jesus realiza um grande milagre. O milagre da multiplicação. Todos comeram, todos ficaram saciados e ainda houve muita sobra. Pai nosso que estais nos céus, santificado seja o vosso nome. Venha a nós o vosso reino. Seja feita a vossa vontade, assim na terra como no céu. O pão nosso de cada dia nos dai hoje. Perdoai as nossas ofensas, assim como nós perdoamos a quem nos tem ofendido. E não nos deixeis cair em tentação, mas livrai-nos do mal. Ave Maria, cheia de graça, o Senhor é convosco. Bendita sois vós entre as mulheres. Bendito é o fruto de vosso ventre, Jesus. Santa Maria, Mãe de Deus, rogai por nós, pecadores, agora e na hora de nossa morte. Amém. Música inspiradora, pão em todas as mesas. Caro ouvinte, querida família, venha rezar conosco, venha participar da novena de São Lourenço. Você é nosso convidado. Pela intercessão de São Lourenço, de Nossa Senhora, Mãe de Deus, Mãe da Igreja e Nossa Mãe, desça sobre você, sua família e nossos lares a bênção de Deus Todo-Poderoso, Pai, Filho e Espírito Santo. Amém. Grande abraço, um domingo feliz, uma semana de bênçãos de Deus e até o nosso próximo domingo em novo programa Palavra da Igreja.

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3: Nova 6:15.
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3: Iniciando para você mais uma edição do Clássicos da Nova. Um bom dia para você que já tá acordado. Eu tô por aqui, Cleide Borges, de volta. Tive um período de férias, mas agora nós vamos continuar todos os domingos juntinhos com Clássicos da Nova. Sejam muito bem-vindos. Iniciando mais uma edição hoje, dia 2 de agosto de 2026. Para você que está aí já na escuta, sejam bem-vindos. Um bom dia. Iniciamos com o som de Milli Vanilli, I Gonna Miss You. Esse é o nosso clássico de hoje.

nossa programação de hoje. Tá gostando? Mande um zap pra gente no 339-8454-1735. A partir das 7, nós estaremos atendendo você que quer participar conosco da nossa playlist de hoje. Você participando e ajudando a fazer, né, o nosso clássico ainda ficar muito mais que especial. Aguardando você. 88,3 Rádio Nova. Chegando mais uma música no Clássicos da Nova nessa manhã de domingo. O som de Mr. Brooklyn Wings.

Brulee. E aí, tá curtindo, gente? Onde quer que você esteja, bate uma mensagem pra gente aqui, tá bom? Que seja pelo nosso WhatsApp, também no nosso direct, no Instagram. Aproveita e segue lá, Cleide Borges Locutora. E a gente vai estar interagindo.

0: Fechamos ou não fechamos a primeira sequência com chave de ouro, hein? Gente, que delícia essa música do Craig Devin. Também ficando pra você, Neil Diamond, Neil Quebec, Nazareth, Natasha Benfield, o som da Natalie Imbruglia, Mr. Big, som também de Morgan Luna, gente, maravilhosa canção, I Am Come Home. Também o som do Milli Vanilli, né? E também Miley Cyrus com a música The Climb. A gente fica por aqui, né? Com mais uma sequência musical, nós vamos pro intervalo. Já tem a sua participação pelo 33984541735. Já mandou aqui o seu pedido musical? Ainda não? Já mandou seu alô? Aquele abraço, aquele bom dia? Tô aguardando você hoje, domingo, no Clássicos da Nova.
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0: Rádio Nova 72, a gente continua trazendo para você mais músicas no Clássicos da Nova, mas agora é hora de você ficar bem informado. Câmara de Manhuaçu apresenta cartilha sobre cidadania e direitos das mulheres. Publicação produzida pela Procuradoria da Mulher e pelo Centro de Atendimento ao Cidadão aborda participação política, igualdade, enfrentamento à violência. A Câmara Municipal de Manhuaçu, por meio da Procuradoria da Mulher e do Centro de Atendimento ao Cidadão, apresenta a cartilha Cidadania e Direitos das Mulheres, desenvolvida com linguagem simples, conteúdo educativo e ilustrações voltadas especialmente ao público jovem. A publicação tem como objetivo ampliar o conhecimento da população sobre os direitos conquistados pelas mulheres ao longo da nossa história, além de estimular o respeito, a igualdade e a participação cidadã. O material mostra que reconhecer direitos é uma forma de enfrentar injustiças, fazer escolhas conscientes e colaborar para a construção de uma sociedade mais democrática. Entre os assuntos abordados estão o direito das mulheres de voltar a serem votadas, a participação feminina na política, a proteção à maternidade, a igualdade salarial e o direito à segurança. A cartilha também apresenta de maneira didática as diferentes formas de violência contra a mulher: física, psicológica, sexual, patrimonial e moral. A presidente da Câmara Municipal, Rosemary Miranda Dornelas Cata Preta, destaca na apresentação da obra a importância das mulheres que passaram pelo Legislativo de Manhuaçu e contribuíram para abrir novos espaços de participação na vida pública. Quando uma jovem entende seus direitos, ela se torna mais preparada para fazer escolhas, enfrentar injustiças e participar da construção de um futuro melhor, afirma a presidente na mensagem de abertura. A publicação também apresenta informações sobre a Procuradoria da Mulher na Câmara Municipal de Manhuaçu, que atua no acolhimento, na orientação e também no encaminhamento de denúncias aos órgãos competentes. O atendimento ocorre de segunda a sexta-feira, de 12 às 18 horas. Mais informações, acesse tribunadoleste.com.br. E hoje, acordando para vir trabalhar, né? De acordo com o clima, tempo, nesse exato momento, eu vi que estava muito frio, mas vou passar para vocês agora, atualizando o tempo aqui em Manhuaçu, 11 graus. 11 graus em Manhuaçu, o céu tá limpo, dia claro para vocês, mínimo para hoje de 11 a 13 graus e o máximo pode variar entre 25 a 27 graus Celsius. A hora certa na Nova 75.
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0: Valendo a sua participação a partir de agora, temos a primeira ouvinte de hoje já aguardando para participar, né? Fala comigo, minha querida amiga Ivone. Não perde um programa, todo domingo tá ligada.
4: Oi, Cleide, bom dia. Tudo
0: bom
4: bem?
0: Dia para você, bom minha querida.
4: Queria te pedir a música hoje, Roxette, oferecer para meus filhos, Cineia, Denise, Cristiano, Carlos Alberto, Jandir Gomes, Denise Lima, Dona Margarete, para minha sobrinha Cassandra, sobrinho Bibi e para você. Obrigado, minha rádio, meu filho.
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aqui rural, bom dia para todos. Para os companheiros de trabalho também. Crede Borges, é bom participar da classe da nova. Que bom mesmo. Que freio, Crede Borges, de manhã, que é muito bom, né? Graças a Deus. E a música sempre dá para passar. Mel, hit sem o Zeme. A gente oferece para todos da rádio, os ouvintes, né? Novamente, que tá todo mundo acompanhando a carta da nova de manhã, né? O pessoal tem nem mais, né? Mas tá então, o rádio no canto da cama e ouvir a carta da nova, né? Muito, com certeza. E é, a música, oferece para Floripa lá no Guamatinha também, né? Fica com Deus todo mundo, bom trabalho. E muito obrigado a todos. Ouvindo a Caixa da Nova. O meu jardim está ouvindo aqui. Ligadinho na cama aqui.

de Borges, né, querida? Muito bom dia, bom domingo, bom trabalho. Aqui é Andréia Barbosa Leandro, falo de Ponte do Silva. Hoje gostaria de ouvir um clássico, um Timor. Yes, eu ofereço para todos os ouvintes, meus filhos e netos. Muito obrigada. Eu sou a maior.

Também tô ligadinho nos Caça Nova. É, que bom que você voltou, hein? Fazer uma reclamação aí, pessoal da rádio. Você sai de férias, depois eu vou ir aí. Eu não vou fazer esse programa, não. Bom dia, bom domingo. Eu te ouvi, não vai aparecer, Sebastião. O mundo dá estreia, Creide. Dá estreia pra nós aí.

0: Strange, Romeu e Julieta. Vou deixando um abraço para o Rafael Muniz, que fez, né, o programa aqui durante os dias que eu estava de férias. Um beijo para você, Rafinha. Obrigada, viu, querido? Vou deixando um abraço também para vocês que estão participando aqui conosco, inclusive, né, a Andréia Leandro Barbosa, que já participou aqui agorinha, a Ivone, também o Jadir, do Coqueiro Rural, aquele abraço especial também para o Sebastião Garcia, você que vai participar também, né? Ainda tem muitas participações aqui. Eu vou deixando um abraço para o Ítalo e para a Glória, já estão marcando presença, né? Mas agora é ela, fala comigo, minha amiga querida, por onde andas? Fala comigo.
1: Apareceu a minha menina.
0: Ah, eu apareci.
1: Deus.
0: Minhas
1: Deus
0: férias
1: te abençoe,
0: acabaram. Filho.
1: Aqui é a Dona Maria de Fátima.
0: Fala, Dona Maria.
1: Da Serra. Quero te pedir uma música, a sua escolha.
0: Sim.
1: Oferecer para o meu filho, minha nora e meus netinhos. E quero oferecer para o meu esposo Antônio. E oferecer para você também, minha querida. Nós te amamos, tá? Não some, não.
0: Ai, que linda, Dona Maria. Tô por aqui. Dei uma sumidinha, mas Rafael me substituiu maravilhosamente bem. E eu vou deixando, né, um abraço para a senhora que mora no meu coração. Também vou deixando um bom dia para o meu amigo Edinélio Pereira. Apareceu também, Edinélio. Bom dia de domingo para você. Um bom dia especial também para o nosso amigo Fabinho, né? Fabinho que está marcando presença. Aquele abraço especial para vocês aí, tá? Vou deixando um alô também para ele que está participando conosco. Fala comigo, João.
2: Fala aí, Cleide Bosch. Bom dia, bom dia. Aqui, manda a música pra nós aí, ó.
0: Claro.
2: João Leone aqui de Lisboa. Minha família aqui, Aparecida Borel, a Renata e o João Daniel. Como é que foi as férias? Viajou muito? Deu pra praia ou só pra passear nos países gelados lá?
0: Meu filho, dessa vez eu não fui para país gelado.
2: Deu uma festinha ontem aqui, mas o frio tava pocando.
0: Imagino.
2: Bom dia para vocês aí.
0: Ontem fez bastante frio, de ontem, né, à noite para hoje. Hoje eu acordei e tava quase congelando na hora que eu cheguei na garagem para poder entrar no carro. Meu Deus, eu disse, gente, que ventania, né? Mas tá tudo bem, tá tudo bem.

estamos aqui agora no estúdio, tudo fechadinho, tudo quentinho, assim a gente anima a fazer um clássico da Nova. Mas eu gosto muito do frio, acho que é uma estação assim super gostosa, a gente se veste bem, a gente fica mais bonito, cabelo mais bonito, pele mais bonita, assim eu acho, né, minha opinião. Mas eu não viajei, fiquei mais por perto mesmo aqui na região, estava trabalhando.

0: clássicos da nova. Mas deixando mais abraço, quem tá aqui conosco é ele, meu amigo Maurício.
1: Bom dia, minha linda.
0: Bom dia.
1: Um ótimo domingo pra você.
0: Obrigada.
1: Bom retorno.
0: Obrigada.
1: Fez falta, viu? Tava com saudade.
0: Que bom.
1: Muito bom levantar e ouvir sua voz.
0: Obrigada, viu, Maurício?
1: Se possível, você toca pra nós aí alguma do Lionel Richie. Tá joia?
0: Certo.
1: Um beijo, Deus abençoe. Um ótimo domingo pra todos.
0: Obrigada. Vamos de música? Agora tem um som do Paralamas. Ela disse adeus. Gosta dessa? 7h41 aqui na Nova.

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0: de James Blunt com a música High. Neste domingo combina muitíssimo bem. Bom dia pra você, onde quer que você esteja. Segue a gente lá, Cleide Borges, locutora. Vem dar sua sugestão de um clássico pra domingo que vem, né? A gente vai estar aguardando você, tá bom? E vamos lá, vou deixar mais beijo, mais abraço pra você que tá aqui nas nossas redes sociais. Vou deixar um alô pra ela, Sandrinha Dutra. Um beijo pra você, querida. Gumercindo também, um bom dia. Nós temos mais uma participação, mais um áudio. Fala comigo. Hello. Oiê.
1: Bom dia, Cleide.
0: Bom dia,
1: Cleide Borges. É bom ter você de volta aí conosco aí, né?
0: Bom ter você conosco.
1: Alegria imensa aí, hoje. Obrigada. Domingão. Rafael também foi beleza, hein?
0: Rafinha,
1: mandou bem.
0: Joia rara.
1: É, gente boa também, aliás. Todo
0: gente
1: mundo
0: finíssima.
1: Aí, gente boa. Toca pra mim aí o som. Se você tiver aí, Sampa Crio, vai ser melhor pra mim.

0: O som do Sampa Crio aí, toca pra nós aí.
1: Vou tocar para você uma do
0: Bom
1: Sampa
0: demais,
1: Crio.
0: né? Mandar pra todos que estão ouvindo aí a 9M. Sebastião Garcia aí. Gosta muito aí. Vai
1: Galerinha
0: pra
1: do
0: ele aí também.
1: Clássicos.
0: Tá? Obrigado.
1: Acorda
0: Ótimo trabalho. Bom
1: cedo.
0: domingo. Hoje o dia promete, hein?
1: Isso mesmo, nosso amigo Mauro, um beijo para você, para sua família, tá? Um beijão aí para todos na sua casa que acordam cedo para dar o carinho da audiência. O Ítalo também, mas a Glória, peça fina, né? O nosso amigo Ednélio, que adora o programa. Nós vamos atender aqui a participação da Sandrinha, que mandou um áudio para gente, né, Sandra?
2: Nossa, bom dia.
1: Bom dia.
2: Eu tô tentando ligar meu telefone. Tava congelado.
1: Uau.
2: Descarregou. Mas e aí? Graças a Deus, né? Está tudo bem, você voltou da sua folga ou férias, não sei. E a gente fica muito feliz, porque todos nós amamos você.
1: Ai, que
2: Um bom
1: linda,
2: dia, um bom
1: Sandrinha.
2: domingo, que Deus abençoe sua vida.
1: Ai, eu fico muito
2: Fica
1: feliz,
2: com
1: muito
2: Deus.
1: honrada,
2: Passa
1: né?
2: aí para nós, Tracy Chapman. Você sabe, né?
1: Olha,
2: Você também
1: Trish
2: gosta, né? Eu
1: Chapman. Sou
2: adoro.
1: apaixonada com Trish Chapman.
2: Ai, eu amo aquela
1: Eu e
2: mulher também.
1: você, né, Sandra? Nós gostamos demais das músicas da Tracy Chapman. Inclusive, já vou colocar uma aqui pra gente. Não, a gente não pode deixar de ouvir uma Tracy Chapman na nossa programação, né? Um beijinho pra Sandrinha. Você fez aniversário sexta-feira, né, Sandra? Felicidades pra você. Ainda dá tempo. Sexta-feira foi anteontem. Um beijo pra Sandra. Que Deus abençoe sua vida, Sandra. Que você continue essa pessoa carinhosa, atenciosa conosco, sempre aqui na nossa programação, na Rádio Nova. Todos nós também amamos a sua vida, amamos você, tá, querida? Vamos de Samba Crew? Quero ficar com você. Que bom, né, recordar. O clássicos é assim. Músicas que marcaram época de presente para você na 88,3.

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0: que vem, a partir das 7 horas. A gente começa cedinho. Mas tem uma hora de participação. Vou deixando um abraço para finalizar o pessoal que chegou um pouquinho mais tarde, né? Um abraço aí para minha amiga Gislene. Um beijão, Gi. Valeu pela participação. Vou incluir a sua música aqui durante a programação, tá bom? Um abraço pro Kleber também, o esposo dela, para sua filha Lana, para toda a galera aí de Simonésia, vocês também de São Pedro, né? De Simonésia. Um beijo para essa moçada querida. Continuamos o clássico. Nós temos o arquivo do Clássicos da Nova. É só você aguardar.
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0: Agora é hora de você ficar bem informado aqui na Nova. A Energisa Minas Rio está realizando um mutirão de podas de árvores em municípios da região com o objetivo de prevenir interrupções no fornecimento de energia elétrica. A ação consiste na retirada de galhos que estejam próximos ou em contato com a rede elétrica, reduzindo o risco de ocorrências durante o período de ventos fortes e chuvas. De acordo com o gerente de operações da Energisa Rio Minas, Felipe Dini, a concessionária realiza a poda quando a vegetação já está próxima da rede. Antes disso, a manutenção das árvores em áreas urbanas é de responsabilidade das prefeituras. Segundo a empresa, a iniciativa completa e complementa, né, os investimentos realizados na rede elétrica para aumentar a confiabilidade do sistema e diminuir o número de desligamentos provocados pelo contato da vegetação com a fiação. Nos próximos dias, o mutirão será intensificado nos municípios de Alto Jequitibá, Martins Soares, Manhuaçu, Reduto, Santana do Manhuaçu, Caparaó, São João do Manhuaçu e Luisburgo. A Energisa também orienta que moradores não realizem podas de árvores próximas à rede elétrica por conta própria. Em caso de dúvida ou quando a vegetação estiver, né, a cerca aí de 1 ou 2 metros da fiação, a recomendação é entrar em contato com a concessionária para evitar acidentes. Mais informações, acesse tribunadoleste.com.br. De acordo com o Clima Tempo, bem no centro de Manhuaçu, atualizando para você, temperatura já subindo, 13 graus, céu limpo, mínimo para hoje de 11 a 13, né? O dia vai continuar claro e o máximo pode chegar de 25 a 27 graus Celsius. Continuando o nosso Clássicos.
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0: Nova 89. 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
0: Vamos lá, primeiro arquivo de hoje no Clássicos da Nova, de volta pra você. Domingaço é nosso, eu sempre falo. Pessoal que gosta desse estilo musical, né? Vai nadar de braçada, tem muita música bonita pra você ouvir durante o programa. Nós vamos falar hoje de um hit muito marcante na década de 90, foi 97. É o hit What I Do Want For Me. Vocês lembram dessa? Conhece? Conseguiu captar em casa? Ainda não, né? What I Do Want From Me é o single de estreia da banda inglesa de rock Mônaco, lançado em fevereiro de 1990.

97, parte do álbum Music for Pleasure. É, gente, esse grupo surgiu, né, na década de 90, fez um sucesso tremendo, e eu passei essa música em rádio, já tava trabalhando com rádio, e eu mergulhei de braçada ouvindo essa música. Um projeto paralelo do baixista Peter Rook, do New Order, junto com o guitarrista e o vocalista David Potts. A sonoridade lembra bastante o estilo dançante do New Order, né? Com fortes linhas de baixo e sintetizadores, que na época fez muito sucesso. A música alcançou a 11ª posição na parada de singles do Reino Unido. Tornou-se um sucesso internacional nas rádios de rock e pistas de dança, embalada pelo famoso coro xalalalalalalala. Vocês vão ouvir agora essa canção, porque eu não me aguento. Tô doida pra ouvir junto com você. Mônaco, What I Do...

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0: Bora lá falar de mais um clássico, mais um arquivo de hoje. Vamos falar da música Sky. É um famoso sucesso do vocal trance, lançado em 19 de junho de 2000 pela cantora, compositora, DJ britânica Sonic. Nome artístico de Sônia Maria Clarke, a faixa integrou seu álbum de estreia solo, Hear My Cry. Mas a letra aborda liberdade, superação, renovação, refletindo momentos intensos de sua trajetória pessoal. Escrita por Sonic em parceria com o produtor Rick Novels. Vamos curtir? O som de Sonic foi uma das músicas também mais tocadas na década de 2000. Para você que, né, já ouviu essa canção, vai recordar agora mais um arquivo de

LP, Lochoninho, Pit, admirável Chip Novo e Sonic, né? Mais um arquivo de hoje. Sky, essa música foi demais. Gente, fez um grande sucesso. Beijos e abraços para quem chegou um pouquinho mais tarde. Alô, alô, Leila Luiz de Sá, um beijo para você. J. Santana, de Rio Doce.

0: chegou também, né? Pra você que tá aí, Nina. Vamos lá, tem mais arquivo.
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0: Nova 8h35.
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0: Mais um arquivo saindo quentinho pra vocês do Clássicos da Nova. Vamos lá falar de mais uma música da década de 2000, gente. 2003. Vocês lembram de Tragedy? Fez um sucesso tremendo na década de 2000. A música é Hey Yo. É um famoso single de R&B e hip hop lançado em setembro de 2003 pelo duo francês Tragedy, formado em Nantes pelos rappers Silk Shy e também Cheesy Bone. A música tornou-se o maior sucesso da carreira do grupo, alcançando o primeiro lugar nas paradas da França e da Bélgica. Hey Yo saiu em setembro de 2003 como a faixa de estreia do primeiro álbum deles, né? O primeiro álbum de estúdio homônimo da dupla. A batida instrumental, aquela canção, sabe, que utilizou o sampler da época? Tinha muito, né, que usar aí o sampler inspirado diretamente no sucesso americano. Eles usavam muito sampler e sintetizadores. E a música estourou em 2003. Tocou em todas as rádios, diretamente, né, com aquele sucesso americano. Family Fair fez, né, um tremendo sucesso da cantora Mary Jane Blige. Vamos curtir então o Tragedy com a música Hey Yo.
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0: Nova 8h47, chegando pra você mais um arquivo no Clássicos da Nova.
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0: Saindo quentinho pra você, de 1993, vamos falar de The Rhythm of the Night. É um grande sucesso do Eurodance, lançado na década de 90 pelo projeto italiano Corona, famoso por sua batida forte e pela sua dualidade entre a voz original, né? E também a artista que passa no videoclipe. A música foi escrita pelo francês Bontempi, que fez um sucesso tremendo, estreou na Itália no final de 1993 e virou o hit global, gente, em 1994. Foi um fenômeno. O brasileiro, né, gostou pra caramba, inclusive tocou em todas as danceterias. Hoje nós temos memes, nós temos pessoas que usam essa canção pra poder fazer humor também, porque teve muita gente cantando o refrão errado. Corona, aqui no Brasil, em 1994, foi aquele tremendo sucesso. A Olga dublava a canção e aparecia em todas as capas de discos e videoclipes oficiais. Então foram duas pessoas, né? Tivemos a brasileira Olga e a música foi aí cantada por uma outra cantora. Na época foi a Giovanna Bersola. Vamos curtir então? Na voz das duas tem o som de Corona, The Rhythm of the Night. Quem já cantou essa música errada, gente?

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vocês mais um arquivo, né? O último arquivo aqui do Clássicos da Nova, foi a última sequência de hoje no nosso arquivo. Pet Shop Boys, Always On My Mind. Gente, essa música estouradíssima do Pet Shop Boys. Ficando também o som do Detonautas, né? O retorno de Saturno, Corona. Cantou errado em casa, cantou? The Rhythm of the Night. Eu também cantei errado aqui. Essa música tem uma vibe muito legal, né? A gente acaba cantando o início dela errado mesmo. Tá bom demais, a gente curte a música desse jeitinho. Gente, nós continuamos o Clássicos da Nova até as 10 horas. Você que gosta do programa, pode ficar sintonizado, aumentar o volume, porque aqui a música não para por enquanto, né? A gente vai aí matando saudade, recordando momentos especiais da década de 70, 80, 90. Vou deixar um beijo pra ela que gosta também, Marcinha. Oi, Márcia! Você e o Cacau tá aí ouvindo Clássicos? Um beijo pra vocês, tá? Valeu pelo carinho da audiência! 94 aqui na Nova!

0: E agora é hora de você ficar bem informado aqui na Nova. A Igreja no Brasil iniciou, né, no sábado ontem, um mês vocacional. Período dedicado à oração, reflexão e conscientização sobre o chamado de Deus na vida dos cristãos. Neste ano, o tema é Comunidades Vocacionais, Encontro, Testemunho e Missão. Com o lema Perseverantes em Bem Unidos, partiam pão pelas casas. O programa, né, a programação marca também a preparação para o 5º Congresso Vocacional do Brasil, previsto para setembro, com reflexões sobre sinodalidade e o papel também das comunidades no discernimento das vocações. Durante o mês, cada semana será dedicada a uma vocação específica. A primeira semana terá como foco os ministérios ordenados, como orações por bispos, padres e diáconos. No dia 4 de agosto será celebrado o Dia do Padre, em memória de São João Maria Vianney. A segunda semana será dedicada à vocação matrimonial e familiar, com início do Dia dos Pais. A terceira semana abordará a vida consagrada, reunindo religiosos, religiosas, membros de institutos seculares e novas comunidades. A última semana será voltada à vocação dos leigos e leigas, incluindo a celebração do Dia do Catequista, no último domingo de agosto. Mais informações você acessa tribunadoleste.com.br. E de acordo com o Clima Tempo, bem no centro de Manhuaçu, já está aí com o céu, né? Bastante ensolarado, 16 graus. O mínimo para hoje é de 10 a 12 graus e o máximo é de 25 a 27 graus Celsius.
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0: No som de Irene, Losing My Religion. 99.

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6: 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E vamos lá, né? Continuando clássicos da Nova. Beijo e abraço pra Aparecida, do Coqueiro Rural. Também Dona Ana Maria, do Córrego do Resgate. Um beijo pra senhora. Dona Margarete também, lá em Vespasiano. Clássicos da Nova e o som de The Police.

músicas de todas as épocas giraram por aqui. Década de 60, 70, 80, 90, 2000 também, né, gente? A gente pegou a década de 2000 pra cá. É, relembramos muitíssimo bem hoje. Clássicos da Nova, de volta com Cleide Borges todos os domingos. Segue a gente lá no Insta, Cleide Borges Locutora. Quer fazer um palpite pra gente no próximo programa? Quer dar aquele palpite? Cleide, toca aquele clássico pra mim. Ah, Cleide, eu gostei daquela música X. Qual que é o nome dela? Fala pra mim aqui. A gente passa pra vocês no Instagram, tá bom? Tô aguardando a sua participação no próximo domingo. Às 7 horas tem o quadro de participação. A partir das 8 nós temos, né, o arquivo do Clássicos da Nova. Aguardando você, pra você relembrar, ouvir a historinha da música. É muito legal, né, gente? Pra quem gosta desse estilo musical, aquele adulto com contemporâneo de volta pra você no 88,3. Vou finalizando com Somebody, é uma canção de rock escrita por Brian Adams e Jim Vallance, lançada como segundo single do icônico álbum Reckless, de 1984. A faixa alcançou o primeiro lugar da parada Top Rock Tracks da Billboard e marcou a carreira do artista canadense na década de 80. Em 1980! Tô indo nessa! Um beijo pra vocês! Foi bom demais, gente! Cada música tocada, cada participação foi muito especial! E sempre será especial pra mim aqui no programa, tá bom? Então um beijo pra vocês e até semana que vem, a partir das 6 da matina! Fui!

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1: Olha, sempre com muita música e informação, e a sua participação aqui na Nova FM, que ouve, sabe o que quer.
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1: Hora certa pra você, 10 horas mais 5 minutos, 10 e 5.
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1: É isso aí, gente. Tô chegando. Bom dia. Bom domingo pra você. Hoje, dia 2 de agosto de 2026. A partir de agora, sou eu, Adriano Dias, fazendo companhia a você com muita música, informação, a sua participação pelo 98454-1735. O seu carinho, a sua audiência, a sua companhia. Nesse domingão, a partir de agora, estamos juntos aqui no Estação Nova,

até a 1 da tarde, com muita música e, claro, seu carinho através do nosso WhatsApp 98454-1735. Tudo liberado para você participar, para você curtir, para você enviar a sua mensagem, porque, afinal de contas, hoje é domingo, hoje é dia de estar conectado com a gente, interligado em 88.3, ou pelo radinho tradicional, você curtindo a melhor programação, ou também pelos nossos aplicativos, curtindo a Nova FM. Claro, quem ouve sabe o que é. Para começar super bem o programa de hoje, tem um som do Pato Fu, 10 e 6. Bom dia para você, bom domingo, hein?

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1: Foi isso aí, 10h14 aqui na Nova. Você curtiu Thiago York, Ludmilla, Zangadinha, as primeiras do Estação Nova desse domingão. Papo Fu, abrindo aqui a sequência daqui a pouco. Eu atendo a sua participação pelo 98454-1735 para você participar com a gente, mandar o seu abraço, mandar o seu recado, mandar o seu alô, o seu bom dia especial aqui na Nova FM, no Estação Nova.
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1: A sua melhor companhia nesse domingão. Eu, Adriano Dias, claro. Agora 10h16, bom dia pra você. O que você tá fazendo nesse almoço delicioso, hein? Vai preparar o que pra esse almoço? Pode participar, claro que pode. 33984541735. Manda aí seu abraço, seu recado, seu bom dia, seu alô nesse domingão. Hoje, dia 2 de agosto de 2026. Estamos nesse mês maravilhoso, mês dos pais. Hoje, dia das vocações. E você ligado aqui na Nova Curtida Maior, a melhor quem ouve sabe o que quer.

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0: Olha, 10h22 aqui na 9, esse é o som da Gloria Groover, Dilema, Fala Mansa, Net Roots, abrindo aqui a sequência. Bom dia pra você, bom domingo pra toda essa galera top, cortina nova, cortina maior e a melhor. 98454-1735 pra você participar, mandar ver aqui no Estação Nova desse domingão. Tô esperando você.
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0: Olha, você que está preparando aquele churrasquinho, recordou os anos 90? Então, se você sabe quem está cantando, que grupo é esse, que música é essa, venha participar com a gente, 98454-1735. Eu tenho certeza que você não sabe quem canta. Que grupo é esse que está cantando essa música aí, hein? 10h31 aqui na Nova, claro, com a sua participação, 98454-1735. Daqui a pouco eu vou desvendar esse mistério. Será que você sabe que grupo é esse que cantou? Você sabe quem está cantando? Você sabe que música é essa? Eu acho que você não sabe. Mas daqui a pouco eu vou trazer o nome dessa banda. Eu acho que você sabe. Eu acho que sabe. Daqui a pouco para você no 98454-1735. Você sabe ou não sabe? Participe com a gente. Tô esperando você.
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1: É isso aí, os melhores do planeta estão aqui com a gente, claro, curtindo em 88.3, 9 FM, quem ouve sabe o que quer. E aí, tocou uma música aqui, né, no, antes do intervalo, e eu quero saber se você sabe qual o grupo que cantou. Você sabe o nome do cantor? Ou sabe o nome da música? Você sabe? Olha, a galera tá aqui participando, o nosso WhatsApp tá bombando aqui. Não, vocês ainda não acertaram. Não, ninguém acertou ainda. Mas eu vou trazer uma galera que tá com a gente aqui curtindo a nova, a maior e a melhor, quem ouve sabe o que quer. Bom dia pra você.
2: Meu amigo Adriano Dias, também aqui todo no terrasco, cozinhando um feijãozinho.
1: Coisa boa, hein?
2: Curtindo a nova FM, já ouvi os casos com a Crazy. Agora tô curtindo a estação nova com meu amigo Adriano. Adriano, vamos recordar aí o bom tempo do Everton, assim.
1: Beleza. Valeu, Sebastião. O cara do rock tá ligado com a gente. Valeu, Sebastião. Bom dia pra você.
3: Bom dia, Adriano Dias, Maripa Sem Paixão, mais uma vez. Toque pra nós aí o Marco Antônio Solis, meu terno amor secreto. Quero oferecer tá pra Dona Il, Maritas Gabin da Sé, Leão Foco Rosal, Magalha Suzana, Alô Moreno, Fui da Bahia, Jean de Gomes, Denise de Lima. E pra todos meus amigos do Coqueiro Rural e pra todos vocês aí da Rádio, principalmente pra você.
1: Obrigado.
3: E minha irmã Maria do Carmo. Um abraço, fique com Deus.
1: Valeu.
3: Um domingão pra todos nós. Bom trabalho.
1: Pra você também, minha amiga. Comece o dia sorrindo, afinal de contas, coisas boas atraem só coisas boas. Bom dia pra você, tá bom, Rosana? Grande Rose está aqui com a gente. Beijo, obrigado pelo carinho. Bom dia, Adriano. Toca aquela do Raul aí. Tente outra vez e oferece pra todos que participaram do treinão da comunhão. Foram mais de 300 pessoas correndo pelas ruas de Manhuaçu ontem. Abraço pro Bruno Dias, meu amigo Brunão. Abraço pra você. Obrigado pelo carinho, tá bom? Muito obrigado pela companhia. Bom dia.
4: Oi, Adriano, bom dia, tudo bem? Que bom dia, Varaí.
1: Queria te pedir
4: a música hoje. Nando Moreno, Rio Negro de Solimões. Oferecer minha filha Cristiane, minhas netas Lara, Laís, meu neto Matheus. Minha sobrinha Cássia Rodrigo, meu sobrinho Bibi. E para Jandira Gomes, Denise Linda, Ana Margarete. Para começar, minha filha Zé Márcio, para você, obrigado.
1: Valeu, obrigado, bom dia.
5: Bom dia, Adriano Dias, aqui quem fala é o Drogos, Barrinho da Serra.
1: Fala, garoto.
5: Manda pra nós uma música no lado do Daniel aqui, com o Chapeludo.
1: Chapeludo?
5: É, eu ouço a nova, ouço a melhor, para todos os meus sonhos. Fica com Deus.
1: Então, tá bom. Quem tá aqui com a gente também, ó, bom dia.
6: Bom dia, meu amigo.
1: Bom dia.
6: Tudo na paz.
1: Tudo jóia.
6: Tranquilidade, trabalhando no domingão, né?
1: É, ué,
6: e eu preparando o almoço.
1: Isso é bom.
6: Então, esse grupo que tá cantando é o Raça Negra, perdoa. É isso ou não?
1: Então.
6: Mas tá jóia, meu amigo. Um abraço, Deus abençoa. Se possível, toca uma música do Molejão aí pra nós, Grupo Molejo.
1: Molejo.
6: Qualquer uma, beleza?
1: Então tá certo.
6: Falou, meu amigo, um abraço.
1: Valeu, abraço pra você. Daqui a pouco, vamos fazer o seguinte, daqui a pouco, tem o Grupo Molejo cantando pra gente, tá bom? Bom dia, Adriano. A banda é Raça Negra. Estou aqui preparando aquele churrasco com vinagrete, um arroz com passas. Aqui é o Daniel Venâncio, açougueiro, bairro São Vicente. Bora de um churrasco? Claro, né? Sabadão, domingão, final de semana, tem que ter aquele churrasco. Ontem, sabadão, a galera tava fazendo churrasco, me convidou, falou assim, Adriano, vem pro churrasco. Eu falei, tô indo, mas é amanhã. Ai, meu Deus do céu, me ajuda aí, rapaz. Aí o Daniel Venâncio passa por aqui, já passou com aquele churrasco nesse domingão. Abraço pra você, Daniel, obrigado pelo carinho. Olha, anos 90, então, rapaz, eu vou te falar uma coisa, hein? Quem aqui é a Lourdes Martins Rosa, Vila de Fátima. Eu queria ouvir Mato Grosso e Matias com Christian. Molejo, pode? Claro que pode, daqui a pouco vai rolar pra você. Tá bom? Quem tá aqui com a gente também, ele tá participando.
7: Meu amigo Adriano Dias, bom
1: Oi.
7: Dia meu irmão.
1: Bom
7: Faladinho
1: dia.
7: Aqui, Reduto, meu irmão.
1: Como é que você tá?
7: No rádio aqui, e nos prepara, né? Do almoço aqui.
1: Aí é
7: eu e a esposa aqui. Rapaz, acabou de cantar aí nosso amigo Luiz

0: Carlos, raça negra, né, cara? Quanto tempo, né?
1: Tem certeza?
0: Passa ano e entra ano, esse cara continua com essa voz de veludo dele aí, meu irmão.
1: É.
0: Forte abraço, meu irmão. Saudação, valeu. Vascaíno, pra nós. Tamo junto e misturado.
1: Valeu, garoto.
0: Roda uma outra dele pra nós aí, beleza? Tamo junto e misturado. Forte abraço. Bom Deus. Valeu. Tchau, tchau. Bom domingo.
1: Abraço pra você.
0: Adriano Dias. Esqueci o nome aqui, meu irmão. Na correria aqui. É Hélio e Ivânia. Tá um coladinho aqui, beleza?
1: Valeu, Hélio.
0: Forte abraço.
1: Abraço casal pra você. Raiz. Isso, esse casal é maravilhoso. Hélio, abraço pra você e toda a família, tá bom, meu amigo? Obrigado pelo carinho. Bom dia.
2: Oi, Adriano Dias. Bom dia. Aqui é a Ana Maria do Corpo do Resgate de Batiba. Tudo bem com você?
1: Tudo jóia.
2: Tudo bem, graças a Deus.
1: Passa
2: a música pra mim aí do Gustavo Lima, Bala Lojada.
1: Uhum.
2: Isso pra você, pra todos que estão ouvindo e também toda a minha família.
1: Então, tá bom.
2: Maior e melhor, tô ligadinho todos os dias. Fica com Deus, um grande abraço. Um bom domingo pra você.
1: Pra você também. Bom dia.
3: Bom dia, meu nome é Sofia, tô de Aguaraí.
1: Fala,
3: hoje eu
1: Sofia.
3: Quero passar a música Igrejinha Azul. Hoje eu quero passar essa música pra todo mundo da minha família. Principalmente pra vocês na rádio, né? Minha rádio, Nova FM.
1: Valeu, abraço pra você. Obrigado aí pela sua audiência, sua companhia aqui na Nova FM. Quem ouve sabe o que é. A Sandra Martins da Serra do Ouro em Sacramento também está ligada com a gente, curtindo. Olha, daqui a pouco eu vou trazer o nome do cantor, o nome da dupla, dessa banda, né? Que fez muito sucesso, faz muito sucesso em nossos corações. E o pessoal está aqui participando. Será que é o Raça Negra? Será? Então, daqui a pouco eu vou trazer e vou revelar esse mistério.

0: Ó, na verdade, o Pix tem que vir na sexta-feira, né? Mas, como é o domingão, começo de semana, pode fazer o Pix aí, que a alegria é total. Claro, hoje é dia 2 de agosto, pode fazer o Pix pra galera, que a festa é nossa. Você curtiu aqui, Finduma e Jeca, com Mato Grosso e Matias, Igrejinha Azul, Gustavo Lima, Bala Alojada, Nando Moreno e Rio Negro e Solimões com o Chapeludo, abrindo aqui a sequência. Olha, o pessoal tá aqui participando, bom dia pra você.
1: Bom dia.
0: Bom dia.
1: Eu sou a Matilde aqui de
0: São Fala, Vicente, Matilde. Monésia. Tudo bem, menina?
1: Eu gostaria de ouvir uma música com João Mineiro e Marciano. Pode ser a escolha.
0: Então tá bom.
1: Feliz pra você.
0: Obrigado.
1: Para todos os ouvintes desse domingão.
0: Valeu.
1: Um grande abraço.
0: Abraço para você, brigadão aí pelo carinho, tá bom? Muito obrigado pela companhia, muito obrigado pela sintonia de toda essa galera top que tá curtindo. O pessoal curtiu a música, falou assim, o Adriano, toca a música de novo pra gente, porque o pessoal tá falando que é o Raça Negra, é, outros falando que é Cara Metade, tem outros aqui falando que é o grupo Sem Compromisso, e o pessoal falou assim, Adriano, na música do dia, rola de novo pra gente aí e fala o nome da banda que tá cantando. Então, a banda eu vou revelar daqui a pouco.
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0: É essa aqui a música, ó. Curte mais um pouquinho aí. Eu gosto demais. Vou até dançar um pouquinho aqui.

isso? Ninguém sabe? Sabe ou não sabe? Olha, 10h52, vamos fazer o seguinte. Nós vamos curtir essa música aqui, ó. Daqui a pouco, a partir das 11, eu libero pra você o nome do cantor, o nome da banda. Porque Raul Seixas está chegando contente outra vez.

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3: É isso aí, aqui na Nova, todo mundo tá feliz, todo mundo tá animado, porque é domingão. Muita música pra você.
4: Todo mundo tá feliz, vem com a gente.
3: Até a uma da tarde eu faço companhia.
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3: Com muita música pra você aqui na melhor, quem ouve sabe o que quer. Vem pra cá, vem fazer parte desse domingão. Segundo dia desse mês maravilhoso, mês de agosto. Hoje é dia 2 de agosto de 2026. E você ligado aqui na Nova, curtindo 11 horas mais 5, 11 e 5. Bom dia pra você. E aí, tem música do dia? Então, vamos revelar agora a música do dia pra você. Você que tá conectado, você que tá interligado com a gente, curtindo a Nova maior e a melhor, venha pra cá porque chegou aquele momento que você vai saber quem canta essa música que nós tocamos para você aqui bem no início do programa. Nós tocamos uma música para você curtir, para você interagir, para você ficar viajando e participar com a gente.
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3: A música do dia hoje, nós vamos trazer o grupo, sabe qual que é? Todo mundo falou com 100% de certeza que era o grupo Raça Negra. Mas, na verdade, eu estou falando, sabe de quem? De Fabinho Paixão, do grupo Nossa Paixão, uma banda de pagode brasileira liderada por esse vocalista Fabinho Paixão. Conjunto, ele ganhou um forte destaque nacional com o projeto Raça Negra Experience. Em seu especial em homenagem aos 40 anos de carreira do grupo Raça Negra. Com isso, Fabinho Paixão resolveu, junto com Luiz Carlos, que é o líder da banda Raça Negra, ele que já fez aí grandes destaques, recebeu elogios até mesmo do Luiz Carlos, líder do Raça Negra, esse clássico com repertório do samba e pagode romântico, além das canções atual, o grupo tem circulado pelas principais cidades do Brasil com esse talento do Fabinho Paixão cantando e encantando essa música do
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3: É o grupo Nossa Paixão, na boa. Todo mundo achando que era o Raça, né? Mas esse menino tem raça, Fabinho Paixão, grupo Nossa Paixão, a música na boa.

0: Foi legal demais, Jorge Matheus, Água de Oceano e Onde o Sol Nascia. Foi legal demais o grupo Nossa Paixão, na boa. Todo mundo achando que era o Raça, mas é o grupo Nossa Paixão. Fabinho Paixão cantando e encantando a galera. Agora 11 horas mais 15, 11:15, daqui a pouco eu volto.
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Beleza, tô de volta, Nina. Abraço pra você. Bom dia, brigadão aí pelo carinho, tá bom? Obrigado pela companhia e sintonia. Um bom dia especial também, super especial pra ela. Tá sempre passando aqui a Sandra Batista Dutra. Alô, Sandra, bom domingo pra você. Bom finalzão de semana. Obrigado pela audiência. Obrigado pela companhia.

0: Pô, legal demais o som do Samuel Rosa, hein? Segue o jogo. Tiaguinho cantando Retalhos de Cetim. Jota Quest abrindo aqui a sequência. 11 mais 25, 11 25. Bom dia pra você.
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0: Daqui a pouco eu atendo a sua participação pelo 984-54-1735.
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1: Os mais lindos do planeta estão com a gente aqui conectado em 88.3, curtindo a melhor programação. Até a 1 da tarde, você faz companhia. Bom dia.
2: Tudo bem?
1: Eu queria
2: ver a música Cleiton e Credi. Meu pra ti. Quero ver a família de Sá, a minha irmã Rosane, meu cunhado Geraldo, tudo vocês aí da rádio.
1: Então, tá
2: um
1: bom.
2: Beijo, fica com Deus.
1: Beijos pra você também, obrigado. Bom dia, meu amigo Adriano Dias, Fernanda Segurança do Jaguaraí. Toca pra mim, Henrique Juliano, criança pequena. Vai pro meu filho Bruno, lá no Corre dos Fagundes, está aniversariando hoje. Alô, Brunão, um abraço pra você, felicidade pra todos que estão aniversariando hoje, dia 2 de agosto. Felicidade, luz e paz pra vocês, tá bom? Diz pra ele que eu amo muito, tenho muito orgulho no homem que ele se tornou. Parabéns. Abraço para você, Bruno. Abraço para Fernanda. Essa super mãe tá sempre ligadinha com a gente. Valeu, Fernanda. Abraço para você. Bom domingo, tá bom? Quem tá com a gente aqui, Cruzeirense. Bom dia.
3: Bom dia, meu amigo Adriano Dias.
1: Tudo bem
3: contigo?
1: Quero
3: oferecer essa música para minha tia Ivone, que tá sempre ligadinha ouvindo vocês todos os dias, todos os horários.
1: Isso,
3: né?
1: Tá sempre ligada,
3: e
1: né?
3: E mandar um abraço pro meu tio Altamir também, todos os meus primos de Jaguaraí. E Reduto e Região, que tá ligadinho na melhor.
1: Coisa boa. Abraço para você, obrigado pelo carinho.

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1: É isso aí, o mais top, os lindos do planeta estão aqui com a gente. Curtindo a Nova FM, conectado em 88.3, curtindo aqui Cleito e Cleidi, Diego e Vitor Hugo, criança pequena e família, Nando Morena, Alemão do Forró, abrindo aqui a sequência, agora 11h43, e a galera tá aqui. Bom dia, Adriano. Aí, esqueci de pedir a música do Henrique Juliano, Até Você Voltar, e oferece pro Sidney, Pudim, Elias, o José, o Paulo, aqui é o Daniel Venâncio, açougueiro do bairro São Vicente, tá lá preparando aquele churrasquinho de domingo, curtindo a Nova FM, curtindo a maior, curtindo a melhor. Quem tá por aqui também, com certeza preparando aquele almoço delicioso do final de semana, é ela. Bom dia pra você.
2: Bom dia, Adriano. Tudo bem com você?
1: Tudo jóia.
2: Falando.
1: Como é que você tá, menina?
2: Fala aí, vascaíno.
1: Ah, não, me ajuda
2: aqui.
1: Aí.
2: Coloca o Vitinho aí pra mim.
1: Beleza.
2: Me apaixonei.
1: Ih, a mulher tá apaixonada.
2: Pra todos os aniversariantes de hoje.
1: Parabéns.
2: Pra todos os ouvintes, pra claro. Vocês aí da rádio.
1: Sempre.
2: E pra mim, né?
1: Isso.
2: Valeu, fica com Deus.
1: Com Deus.
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1: É isso aí, 11 horas mais 51, 11h51, a galera tá aqui com a gente, curtindo Henrique e Juliana até você voltar, Vitinho Imperador, e eu me apaixonei, um abraço pro meu amigo José Carlos, tá ligado com a gente, sou fã do programa Adriano, sou seu fã, obrigado pelo carinho, tá bom? A Maria José de Andrade também tá passando por aqui, boa tarde pra você, Adriano, obrigado pela audiência, tá bom, Maria José? Um abraço pro Manuel também, tá passando por aqui, um abraço, Adriano, tô gostando demais do programa, só tá tocando música boa. O Eleninho Monteiro também tá passando por aqui. O Giovanni Freitas, abraço pra você, Giovanni. Um abraço também pra Hermínia, tá por aqui ligada, curtindo a Nova. E um abraço também pro Brás Damasceno, tá curtindo, só tá tocando música boa, hein, Adriano? Tô aqui tomando uma, só curtindo a Nova. A Fátima também tá passando por aqui. Alô, Fátima, bom dia pra você. A Isabel também tá aqui ligada com a gente, valeu, Isabel. A Maria da Conceição, a Cirlei Duarte também passando por aqui. Jura, alô, um abraço pra você, a Jura Oliveira. Jura Oliveira, juro que tô ligado com você também, curtindo a Nova, a maior e a melhor. E você também tá ligado com a gente, 98454-1735, pra você participar com a gente.
2: Olá, Adriano Dias.
1: Oi.
2: Boa tarde, aqui quem fala.
1: Tudo bem?
2: Como
1: você tá, minha amiga?
2: Guilherme Silva, festa muito louca. Ofereço para meus filhos Gerson, Jennifer e Joabe. E também para minha sobrinha Julimar, Juliane, Caio Augusto, Filho, Rian, Renata, Pablo, Felipe. E também para minhas amigas Emilda, Cida, Raquel, Regina, Pamela, Flávia, Bruna e Priscila. Para todos vocês da rádio.
1: Então tá bom.
2: Eu ouço a maior e a melhor.
1: Sempre.
2: Quem ouve sabe o que quer. Valeu, Adriano. Ótima tarde.
1: Para você domingo também.
2: Valeu.
1: Bom
2: ótimo
1: domingo.
2: Final de semana.
1: É bom demais ter você aqui com a gente, curtindo a Nova.
3: Liga, Adriano Dias, bom dia, meu chegado.
1: Totalidade, Gino Papá.
3: Gente, pra todos nós aí.
1: Como é que tá, Gino?
3: Abençoado. Toca pra nós Alemão do Forró. Foi essa galera do Agro, você tá doido? Fica amor, não é por cá, tamanho de conta.
1: Ah, meu Deus do céu. Esse menino é top demais, hein? Tá ligado com a gente? Tá curtindo a Nova maior e a melhor. E aquele abraço especial pra você, tá ligado? E tá participando? Manda aí a sua participação, 98454-1735, pra você mandar e participar e curtir, porque aqui só toca música boa. Agora faltando 8 pro meio de...

0: Olha, essa foi pra você aquecer esse início de tarde de domingo. Guilherme Silva, Festa Louca, Limão do Forró, fica amor, fica na festa muito louca.
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1: Olha, ouvinte número 1 do planeta tá aqui com a gente, final do número 3818. Bom dia, boa tarde para você também. Obrigado pelo carinho, tá bom? Muito obrigado pela sua companhia. Agora, 12:02, boa tarde para toda essa galera que tá curtindo essa tarde gostosa aqui na Nova FM. Bom dia, Adriano. Sou Claudineia da Costa Moura, do bairro da Serra. Quero ouvir uma música e oferecer para todos os ouvintes ligados. Um grande abraço para você. Valeu, Claudineia. Abração. Bom domingo para toda essa galera que tá curtindo a Nova.
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0: Olha, bem disse, você curtindo a nova, maior e a melhor. Essa música, ela muitas vezes é relacionada à dupla Henrique e Juliano, mas na verdade, essa música é uma criação de IA pelo artista O Apaixonado. E muita gente fala assim, ah, é o Henrique e Juliano que tá cantando. Não, essa música é uma criação de IA do grupo do cantor O Apaixonado. Mas com certeza, pela sinergia da dupla Henrique e Juliano, todo mundo acha que quem tá cantando é os dois, né? Bom demais esse som. Legal para você ligado aqui na Nova. Ótima tarde. Vamos de previsão do tempo. Em Manhuaçu está ensolarado. A temperatura nesse momento é de 23 graus. Sensação térmica atual é de 25 graus. A umidade relativa do ar de 56%. O clima está gostoso, está especial, não há previsão de chuva para o restante do dia. Então pode ficar conectado com a gente, porque aqui só tem música boa para você.
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0: 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Faz barulho, Tarcísio na acordeão e Vitor Fernandes!
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3: É isso aí, meio de 11 aqui na Nova. Esse é o som do De Propósito, Tarcísio do acordeão, Vitor Fernandes, raiva boa de passar domingão na frente da churrasqueira, tomando aquele suco e, ó, aquela carninha, só os amigos batendo aquele papo, aquela resenha legal. Ô, raiva boa de passar, hein? A galera tá aqui com a gente, curtindo a nova, maior e a melhor, quem ouve sabe o que quer. Boa tarde.
4: Boa tarde, Adriano Dias. Boa tudo tarde, bem? Guerreiro. Tudo de bom pra nós?
3: 100%. Esse
4: domingo maravilhoso.
3: Tamo junto.
4: Tô te falar, passa um forró pra nós aí. Eu não tô bem certa, não, mas na música canta, é um tal de tititi. É um forró chonado mesmo, tipo um popurri, mas bonito demais. Uhum. Se você conseguir achar ele aí, passar pra nós, vou oferecer pro aniversariante da semana.
3: Ah, quem é?
4: Que é o Totonho. Totonho Vasque.
3: Vascaíno, Vascaíno, top!
4: É, tá fazendo aniversário,
3: completando,
4: né?
3: Tá ficando mais
4: velho um bocadinho.
3: E vai
4: aí
3: ter festa?
4: Vamos comemorar hoje aqui, no terracinho aqui, tomando
3: coisa
4: uma gelada,
3: boa,
4: comendo uma carninha de boa.
3: Então tô chegando, hein?
4: Aí deixa o pau quebrar.
3: Então tá bom.
4: Eu fiz pro Diego também, daqui a pouco tá aqui, a Sandra, minha nora, o Serginho, meu irmão.
3: E todo mundo.
4: E pra todos os ouvintes.
3: Beleza.
4: Pra todo mundo com Deus e um bom fim de semana pra todo mundo.
3: Pra você também, obrigado, tá bom, Fatinha? Sempre bom ter você aqui fazendo parte nessa tarde gostosa aqui na Nova FM. Claro, quem ouve sabe o que quer. Agora é meio-dia e 12, chegando ele, ó.

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1: 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Aliás, ambientes secos pedem atenção especial aos eletrodomésticos antimofo e umidificadores. 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
3: Olha, meio-dia 18 aqui na Nova. Ótima tarde para você. Obrigado pelo carinho, obrigado pela companhia. Bom domingo aqui pro Júlio César Bueno, lá de São Manuel, tá ligado com a gente. Um abraço pro Márcio Nunes de Oliveira também, tá ligadinho com a gente lá no Santa Luzia, sempre curtindo a Nova, a maior e a melhor.

0: Ah, vamos fazer o seguinte, a gente combina, tá bom? Meio-dia 28, Ana Vilela, Eduardo com o Ralph cantando, Barão Vermelho, Chico César. Você curte na Nova, Maior e a Melhor. Esse é o Estação Nova até a uma. Eu faço companhia a você aqui na Maior e na Melhor. Quem ouve sabe o que é. Boa tarde especial para os amigos taxistas. Muito obrigado pela carona que nos dá com 88 no seu dial. Aquele abraço super especial para você. Abração para toda essa galera que está aqui curtindo. Você que está no barzinho, você que está em casa preparando aquele churrasco maneiro com os amigos. Aquela resenha top. Curte na Maior e a Melhor. Boa tarde para você.
1: Bom dia, grande. Manda uma música para nós, do Mês é Mais, a sua escolha, hein? Aqui é o Totão, hein?
0: Ô, Totão,
1: Isaac. Isaac. Capixaba nervoso.
0: Ah, não. Você é vascaíno, cara.
1: Manda qualquer uma, a sua escolha, hein?
0: Beleza, meu irmão.
1: Patinha, Diego, Sandra e o Sérgio. Daqui a pouco nós vamos botar fogo na churrasqueira e deixa qual quebrar.
0: É. Já
1: tá
0: chegando, quase na hora,
1: é meio dia.
0: Tô chegando pra fazer parte dessa tarde maneira com vocês, com o Grupo Menos é Mais. Manchete nos jornais, ligadinho com a gente.
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0: Aí.
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3: Pô, legal demais a galera curtindo aqui o som do grupo Menos é Mais Manchete nos jornais. Agora meio-dia 34. Tá curtindo a nova? Tá ligado com a gente? Tá curtindo a maior e a melhor? 98454-1735. Quem passa por aqui agora é a Juliana. Ela tá lá em Pequiá. Tem uma galera curtindo a nova. Ela quer ouvir o som do Raça Negra. Rola pra gente aí fazendo favor e oferece pro Otávio, Maria Antônia, Carlito, Imaculada, Dona Maísa, pra todos aqui de Pequiá, pro pessoal de Reduto também. Oferece pro Marcinho da Padaria e o restaurante da Tia Filó, para o Berg, para o pessoal lá em Rio Claro. Tá todo mundo curtindo a nova, a maior e a melhor. Valeu, obrigado. Chegando aqui, ó, recordando saudade. Esse é o som do Luiz Carlos. Agora sim, é Raça Negra, hein? Quando te encontrei.

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1: Arrebenta mesmo depois que eu tinha aí o som do Raça Negra, hein? Quando te encontrei. Meio-dia 38, bom domingo pra você, Cortina Nova, a maior e a melhor. Boa tarde.
2: Bom dia, aqui é a Poliana, do bairro Santa Luzia.
1: Fala,
2: eu
1: Poliana.
2: Eu quero pedir uma música pro meu marido, Alexandre Ubral. Ele tá lá na Avenida Melo Viana, apartamento 3. Eu quero a música do Felipe Pirretti, Acima de Mim Só Deus.
1: Beleza, Camila também tá passando por aqui, oferecendo pro pessoal aqui, a Maria Antônio, Otávio, Carlito, Imaculada, Dona Maísa, o Marcinho da padaria, pra Ivanete, pro Berg, pra toda a galera do restaurante da Tia Filó, todo mundo curtindo a gente lá em Pequiá. Abração pra vocês aí, obrigado.
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6: Olha, agora faltando 16 minutos, faltando 16 para uma. Daqui a pouco tem aquele programa que todo mundo gosta, o Hora Extra com Wesley Pereira, trazendo o melhor da música para você recordar. Saudades daquele encontro do rock, música que traz aquela recordação, saudades aqui no programa. E esse momento aqui no finalzinho do programa, já para encaixar ali do Hora Extra, essa aqui eu tenho certeza que você vai curtir, você vai lembrar de alguma coisa. Hein? Wesley, vai ou não vai?

0: Som legal demais do Nenhum de Nós, Camila Camila. Essa banda gaúcha, Nenhum de Nós, lançou em 87 essa música e fez maior sucesso. Já se passaram 39 anos desse lançamento e a canção continua sendo um dos maiores marcos do rock nacional dos anos 80, hein? Ah, rapaz, quem curtiu, curtiu. Anos 80, bom demais. 1987, você curtiu aqui também o som das meninas, né? As duas irmãs, Pepe e Neném, cantando e encantando a galera com a música Mania de Você. Essa dupla, Pepe e Neném, começou a tocar no rádio em 98, mas a música foi lançada no álbum em 99, com o hit que estourou em 88 e decorrer de 89. A música, com 27 anos de história, sucesso estrondoso que fez as meninas Pepe e Neném ganhar disco de ouro, vendendo mais de 200 mil cópias na época. Que isso, cara?
1: Turno do Tempo, do Adriano Dias.
0: Bom demais.
1: Bom demais. Posso só falar uma curiosidade sobre essa música do Nenhum de Nós, Camila Camila?
0: Camila Camila.
1: Rapidinho. Invadindo seu espaço aqui, né? Boa tarde, galera. Ótima tarde pra vocês. Mas essa música tem uma história peculiar e bastante interessante. Que era uma menina que era fã de Nenhum de Nós.
0: Uh-huh.
1: E entregou pro vocalista da banda, que me fugiu o nome dele aqui agora, a história de vida dela. E infelizmente é até um alerta pra galera que tem do outro lado. A gente denuncie abusos, seja do pai, seja de qualquer familiar, denuncie. Porque essa música, ela fala exatamente de um abuso que a protagonista da música sofria, do padrasto dela. E se você prestar atenção na letra, é exatamente isso. Então fica aqui o alerta. Você que sofre qualquer tipo de maus tratos, de abuso em casa, não fica quieta não. Denuncia, tá bom? E é só essa curiosidade que eu queria passar esse recado, tá bom?
0: 181-190, é só ligar.
1: Tá, é só ligar.
0: Isso aí. E o vocalista da banda é o Ted Correia.
1: Isto.
0: Ted Correia.
1: Ted Correia.
0: E aí eles usaram, né? Essa Camila usou o nome pra preservar a identidade da menina na época.
1: Exatamente.
0: Né? Porque... Se não...
1: Tá aqui não é só o corpinho bonito, é muita cuca no lance.
0: Não, né? Os dois, quando entram em cena, meu amigo, aí é só sucesso. Olha, eu vou finalizar aqui do ano de 1993, exatamente quando essa música lançou, em 17 de outubro de 1993. O que você estava fazendo, Wesley,
1: em 17 93?
0: De outubro de 93?
1: Aí você foi muito certeiro, né? 17 de outubro de
0: 92
1: 93.
0: 32 anos atrás. Não vou
1: 93,
0: falar sua idade.
1: Eu estava com 9 anos.
0: 9 anos.
1: 9 anos. Não vou me lembrar, mas com certeza eu estava na rua brincando.
0: Brincando, né? Domingão, então?
1: Não, com certeza.
0: Férias era daquele jeito, né?
1: Com certeza.
0: Então, para finalizar hoje, eu vou trazer esse som do Latino, a música Me Leva. E na sequência, nossa. Alvorado Alvorais,
1: RPM.
0: Com RPM. Do disco Revolução por Minuto, Paulo Ricardo, Willis Chiavon.
1: Pra eu manter a ripa lá em cima daqui a pouquinho, você deixou. Você deixou uma responsa,
0: né?
1: Hein? Vou te contar.
0: Wesley, bom domingo pra você, bom finalzão de semana.
1: Bom descanso.
0: Abraço.
1: Abraço.
0: E até domingo que vem.
1: Até.
0: Tchau, garoto.

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Uma excelente tarde pra você que tá sintonizado aqui na Nova FM. Domingão, estamos chegando. Hora extra. É desse jeito, daqui a pouco tem a sua participação, hein? 33 98454 1735 é o WhatsApp da Nova FM. Eu, Wesley Pereira, te faço companhia até as 5 da tarde. Com muito som, descontração e informação no seu rádio. Hoje, dia 2 de agosto de 2026. Até que enfim, julho foi embora. Que é isso? Que mês que foi esse? Parecia agosto. Antigamente a gente ficava falando de agosto, que era um mês longo, né? Mas esse mês de julho, que foi isso? Foi um mês pra lá de comprido. Tô esperando sua participação já. A partir das 2 horas você vai me ajudar a fazer a programação da Nova FM. Você que tá no trabalho, você que tá aí descansando, tá curtindo esse domingão. Domingo bonito, domingo de sol, céu tá limpo, ensolarado, gostoso. E tá só começando o nosso encontro de hoje. Olha o som dela. Glória.

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música foi lançada no álbum Cor, da banda da dupla Ana Vitória. Um dos artistas fora da curva no ano de 2021. Porém, ela voltou em voga agora, no mês de julho, principalmente após a derrota do Brasil e da eliminação na Copa do Mundo. Isso na noite do domingo 16. Porque após perder o pênalti decisivo e abrir margem de defesa para o elenco da Noruega marcar 2 gols, logo após o término da partida, essa música entrou no Google Trends, que contabiliza ali a quantidade de pesquisas feitas pelo termo nas plataformas em determinado período, levantadas por um canal de notícias do Brasil. Assim, um pico máximo de pesquisas no Google. Em 2022 aconteceu o mesmo, quando o Brasil foi eliminado da competição nas quartas de final com a música da croata Luka Modrić. E a faixa se tornou uma das trilhas sonoras no momento decepcionante para os torcedores. Assim como anteriormente nas redes sociais, a música atingiu em diversos edits e montagens que dramatizaram a derrota. Isso fez com que essa música da Ana Vitória chegasse aí entre uma das mais tocadas neste último mês no Brasil. 2016, esse é o novo som de Vitor Clay. Parei de fumar.

Lembrando que daqui a pouquinho tem a sua participação através do nosso WhatsApp 339-8454-1735. E você que vai fazer programação a partir das 2 da tarde, tá bom? Esse domingo é maravilhoso, dia 2 de agosto de 2026, a você que tá no trabalho. Uma ótima tarde, você que tá fazendo aniversário hoje. Parabéns, muitos anos de vida, saúde, paz, amor, proteção, tudo de bom. Você que tá aí nos aplicativos, você que tá aí no hospital, não na sala de cirurgia, no hospital, na sala de cirurgia, vou te contar, meu irmão. Vou trazer pra você aqui os destaques do Tribunal do Leste de hoje. É sempre muito bem informado, tribunaldoleste.com.br. Arma apreendida em homem preso por receptação em Orizânia, caminhonete furtada em frente à residência em Reduto, também furto em sítio leva ferramentas, arma de fogo encontrada dentro de bolsa em Manhuaçu, Energisa intensifica mutirão de podas para evitar interrupções de fornecimento, trabalho muito bacana da Energisa feita aqui na região, e também a Câmara de Manhuaçu que apresenta a cartilha sobre cidadania e direitos das mulheres. Além de um artigo muito importante, muito legal, sobre agosto, que é dedicado à oração e reflexão sobre a vocação na igreja no Brasil. Acesse lá, tribunadoleste.com.br. Esse artigo fala o seguinte: a igreja no Brasil iniciou ontem, dia 1º, mês vocacional, período dedicado à oração, reflexão e também conscientização sobre o chamado de Deus na vida dos cristãos. Neste ano o tema é comunidades vocacionais, encontro, testemunho e missão, com o lema perseverantes e bem unidos partilham o pão pelas casas. Está em Atos Apóstolos 2:46 e a programação também marca a preparação para o 5º Congresso Vocacional no Brasil, previsto para setembro, com reflexões sobre sinodalidade e o papel das comunidades no discernimento das vocações. Tudo isso e muito mais, já sabe, né? tribunadoleste.com.br. Chegando mais músicas, daqui a pouquinho tem a sua participação. Já tem gente mandando mensagem aqui, já tem gente pedindo música. E a partir das 12 é você que vai fazer a programação. Fátima, ânimo aí, Fátima. Bora lá.

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1: Esse é o som da Anitta com a Shakira, Chaca Chaca. E também o som de Vitão, que é amar. 1h37, toda semana o Spotify Charts atualiza a lista de músicas mais ouvidas em todo o mundo, com base de reproduções diárias na plataforma em questão. O último levantamento divulgado entre os dias 24 e 30 de julho, Shakira permaneceu no topo, a dupla. Ela e Burna Boy esquenta o primeiro lugar com a parceria Dai Dai, que foi tema da oficial da Copa do Mundo 2026. E a canção já conquistou feitos impressionantes desde a estreia. Na sequência, quem aparece com medalha de prata é Justin Bieber, um hit lá de 2012, Beauty and the Beat. A canção voltou a fazer sucesso após ser apresentada ao vivo pelo astro durante o festival Coachella em abril. Fechando o top 3, Ariana Grande marca a presença através do Hit Date I Made You Love Me, e a faixa apresenta a primeira prévia do próximo disco da artista chamado Petal, e que chega ao público no fim do mês de agosto. Nomes como BTS, Michael Jackson, Oasis, inclusive Oasis está em primeiro lugar aqui no Brasil, e Malcolm Todd também estão na listagem. A gente vai curtir agora o novo sucesso do Justin Bieber, e durante o

0: programação, vou trazendo muito sucesso pra você aqui também, claro, né? O que mais toca aqui é música boa, música de qualidade, essa Nova FM, a rádio que tá todo mundo ligado.
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0: Esse é o Justin Bieber com você, Please Be Mine, mais novo sucesso desse astro.

0: Conversando mais cedo com o Adriano, inclusive aqui na passagem da programação, sobre a música Camila Camila, que fala sobre violência familiar, sobre a violência contra, principalmente contra mulheres, né? E a protagonista da música é, inclusive, sofria abuso por parte do padrasto e tudo mais. Mas só para contextualizar o que eu vou falar aqui agora, estava lendo no tribunadoleste.com.br sobre uma reportagem muito bacana sobre uma cartilha que a Câmara Municipal de Manhuaçu, por meio da Procuradoria da Mulher e do Centro de Atendimento ao Cidadão, o CAC, apresentou a cartilha Cidadania e Direitos das Mulheres, desenvolvida com uma linguagem simples, conteúdo educativo e também ilustrações voltadas especialmente ao público jovem. E a publicação tem como objetivo ampliar o conhecimento da população sobre os direitos conquistados pelas mulheres ao longo da história, além de estimular o respeito, a igualdade e a participação cidadã. O material mostra que conhecer direitos é uma forma de enfrentar injustiças, fazer escolhas conscientes e também colaborar para a construção de uma sociedade mais democrática. Entre os assuntos abordados estão o direito das mulheres de votar e serem votadas, a participação feminina na política, também a proteção à maternidade, a igualdade salarial, o direito à segurança. E a cartilha também apresenta de maneira didática as diferentes formas da violência contra a mulher: a física, psicológica, sexual, patrimonial e também moral. A presidente da Câmara Municipal, a Rosemary Miranda Dornelas Catapreta, destacou a importância da obra e a importância das mulheres que passaram no Legislativo de Manhuaçu e contribuíram para abrir novos espaços de participação na vida pública. E também a publicação apresenta informações sobre a Procuradoria da Mulher na Câmara Municipal de Manhuaçu, que atua no acolhimento, na orientação e no encaminhamento de denúncias aos órgãos competentes. O atendimento ocorre de segunda a sexta-feira, das 12 às 18 horas, na Câmara de Manhuaçu. Fica calada não, tá? Procure seus direitos sempre! 1h49, lembrando, daqui a pouquinho tem a sua participação. Já tem gente mandando mensagem aqui, já tem gente pedindo música, e a partir das 2 é você que vai fazer a programação através do nosso WhatsApp 33984541735.
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0: Essa é só de Amy Winehouse. Essa foi pra viajar no tempo, né? Amy Jade Winehouse, que nasceu em Londres no dia 14 de setembro de 1983 e faleceu no dia 23 de julho de 2011. Cantora, compositora, musicista britânica, conhecida por seu poderoso e profundo contralto vocal e sua mistura eclética de gêneros musicais, incluindo soul, jazz e também ritmos caribenhos. Oriunda de uma família com forte tradição musical ligada ao jazz, Winehouse ingressou na carreira artística ainda na adolescência, apresentando-se em pequenos clubes e também gêneros em Londres. A carreira musical dela foi meteórica e esse aí foi um dos grandes sucessos dela. Com certeza nos deixou precocemente, infelizmente, né? 2:01, break comercial rapidinho, eu volto já já, trazendo a sua participação aqui na programação da Nova FM, tá bom? A partir do próximo bloco, então, é você que vai fazer a programação. Já tem gente aqui pedindo música e eu vou trazer a sua participação. Eu volto já.
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1: Tá liberado o WhatsApp 33 98454 1735. É você que vai fazer a programação até as 3 da tarde. Vamos lá? Bora lá? Boa tarde. Cadê o áudio? Tá aqui? Fala comigo, Maria Aparecida Paixão.
2: Boa tarde, Wesley. Mas que Boa Paixão. Tarde. Vai chamar de uma canção só na cena, essa festa do

0: gente a ver na cena, essa casa na Gatizana do Momento, vai fazer gente de Contenido de Lima. Meu melhor e vai me dar as muito baixas, Terezinha. Todos da Lorde Geleia, todos do Azita, todo mundo ligado no programa e todos vocês da rádio. E também para você, Adriano Dias. Um abraço e com Deus e uma ótima tarde para todos nós.
1: Obrigadão pela sua participação. Tudo de bom para você. Parece locutora, né? Fala rapidão. Mas deu pra entender aqui. Tive que pedir ajuda aos universitários, mas deu pra entender. Marco Antônio, que ela tá querendo ouvir. Geleia, grande Geleia, meu primo Geleia. Boa tarde pra você, Geleia. Tudo de bom. Marco Antônio tem live aqui com Gabriel e Hugo e Guilherme. Aí perguntei ela se poderia ser. Ela falou que poderia. Obrigada pela sua audiência, pelo seu carinho de sempre, tá bom, minha amiga? Tudo de bom. Uma excelente tarde pra você. Então tá chegando Marco Antônio e Gabriel com Hugo e Guilherme. Aumenta o volume aí, vai. Até as 3 é você que faz a programação. Tá liberado o WhatsApp 339-8454-1735.

0: rádio, mais participação. Boa tarde.
1: Oi, Wes, boa tarde, tudo bem? Aqui é Ivone de Jaguaraí.
0: Oi, Ivone.
1: Eu queria te pedir a música hoje, Murilo Rufo e Luan Santana, oferecer para meus filhos, Simei, Ademir, Cristiano, Casa Aberto, para minha sobrinha, Cássia Redos, meu sobrinho Bibi, para Jandir Gomes, Denise Lima e Dona Margarete. Dona Sebastiana, Carla e a Marilinha. Para você, obrigado.
0: Tá bom. Obrigado pela sua participação, uma ótima tarde para todo mundo aí de Jaguaraí, todo mundo em Reduto, Martim Soares, Mãe Umirim, essa região todinha, tá? Obrigado pela sua participação, pela sua audiência, sua companhia todos os domingos aqui comigo. Luan Santana, Murilo Rufi, mesmas palavras. Chegando aqui.

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3: Será uma hora de música, uma hora de participação sem nenhum intervalo comercial, até as três, tá? É você que vai fazer a programação aqui pelo nosso WhatsApp 33984541735. E agora tá chegando uma participação pra lá de especial. Sabe aquelas pessoas assim que a gente conhece desde quando tinha o quê? Uns 8, 9 anos? É, mais ou menos assim. No entanto, o apelido era Pelinha, porque a gente ficava correndo atrás de papagaio. Brincando lá no Santa Luzia, né, Daniel? Uma ótima tarde pra você. Ele tá falando que tá trabalhando, tá de plantão hoje, tá a fim de curtir um som aqui na Nova FM. Eu perguntei, ele, tá você e quem? Eu vou até colocar o áudio dele aqui, que é uma satisfação imensa ter sua participação aqui, tá bom, Daniel? E ele tá falando o seguinte, olha só, ouve só.
4: Ô, meu irmão, você tá bom, né?
3: Bom demais.
4: Aqui, tô escutando, hein?
3: Tamo
4: aqui,
3: junto.
4: Tô sozinho, Deus aqui.
3: Bom trabalho.
4: Tudo hoje, já deu um
3: serviço, companhia.
4: Ah, eu tô atendendo uma emergênciazinha aqui, mas é tranquilo. Mas tô te ouvindo aqui, tá? Parabéns aí, muito bom, tá? Músicas variadas, pessoal participando, parabéns aí, tá, meu irmão? Você merece tudo de bom.
3: Merecemos, Daniel.
4: Terminar de atender minha emergência aqui, tô voltando pra casa. E fico de plantão até logo mais às 18.
3: Bom trabalho pra você, excelente domingo. Um abração na sua família por mim, no papai, na mamãe, nos irmãos, em todo mundo lá, tá? E ele tá afim de ouvir o som do Charlie Brown. E eu escolhi uma música, ele deixou a música pra eu escolher. E uma música que eu escolhi é essa aqui, ó. Pontos Indestrutíveis, porque amizade

cancela isso, né? Faz, cria pontes e algumas são indestrutíveis. Obrigado pela sua amizade, pelo seu companheirismo sempre, meu irmão. Tudo de bom.

0: é você fazendo a programação da Nova até as 3 da tarde. Bora lá, 2h17. Fala comigo, Margarete. Boa tarde. Como você está?
1: Ouviu, SBB? Tudo bem?
0: Eu tô bem.
1: Faço um Legião Urbana pra mim.
0: Legião Urbana?
1: Esse é pra você. Meu Rafael Muniz, vocês dois moram no meu coração.
0: Obrigadão.
1: Todos os ouvintes. Valeu, toma de um domingo. Até domingo que vem, tá bom?
0: Até domingo que vem.
1: Fica com Deus.
0: Fica com Deus também. Uma excelente tarde pra você. Tudo de bom, Margarete. Pra todo mundo aí, Vespasiano, todo mundo aí na sua casa, tá? Excelente tarde. Legião Urbana. Como que o mundo anda tão complicado? Acho legal que vocês fazem uma sequência de outro mundo aqui. É muito, mas é muito bom estar com você.

Juliana, boa tarde, tudo bem? Quero ouvir a música do Claudinho Buchecha, sua escolha. Eu ofereço para Maria Antônia, para o Otávio, Carlito, para Imaculada, Dona Maísa, Marcinho. Também padaria, pessoal da padaria Berg, restaurante da Tia Filó. Todo mundo em PQA e Reduto. Obrigadão pela sua participação, Juliana. Eu tô falando que vocês estão nostálgicos hoje. Que é isso? Claudinho Buchecha, como é essa aqui? Fico assim sem você. Porque eu fico assim quando eu tô sem vocês aí do outro lado, tá? 2h22. Essa é a rádio que tá todo mundo ligado. 9FM é muito, mas é muito bom estar com você.

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1: Sabe o que é legal? É a melhor mistura musical também a Nova FM. Boa tarde.
2: Oi, Wesley. Meu nome é Sofia, que deu agora.
1: Oi, Sofia.
2: Hoje eu quero passar a música Igrejinha Azul. Hoje eu quero passar essa música pra todo mundo da família. Principalmente pra vocês na rádio, na minha rádio, na Nova FM.
1: Obrigadão.
3: Oi, Wesley. Oi. Eu sou o Wesley, que eu pedi a música. Pra quem deu pra ter meu fã, pra vocês na minha rádio, na FM.
1: Obrigadão pela sua participação. Vou ter as duas. A mesma música, tá bom? Fidume Jeca com Mato Grosso e Matias, Igrejinha Azul. Mato Grosso tava hoje no programa do Daniel. Se você não assistiu, eu só falo o seguinte, vale a pena. Até eles fizeram uma homenagem muito bonita pro milionário que fez dupla com o Zé Rico. Tava muito legal o programa, vale muito a pena você assistir. Então tá chegando o som do Fidume Jeca com Mato Grosso e Matias, Igrejinha Azul. E aqui é assim, é toca de tudo, meu irmão. 12h27.

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1: 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E às três é você que faz a programação através do nosso WhatsApp 33984541735. Muita participação hoje e tá rolando de tudo mesmo, é muito bom. Wesley, é o Bruno aqui do Coqueiro Rural, em Manhuaçu. Tô a fim de ouvir a música Knock on Heaven's Door na versão do Guns N' Roses. Rola pra gente aí. Claro, Bruno, agora. Vocês não pedem não, vocês que mandam. Se não rodei essa música ainda daqui a pouquinho, eu vou rolar, tá? É tranquilo que já já chega a sua música também. Aumenta o volume que vale a pena.

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2: Eu falo que vocês estão nostálgicos hoje, não falo? Aí vem o Odair. Me manda uma foto de um copo de Campari. Eu tô aqui trabalhando. Domingão à tarde. Vou te contar, hein, Odair. Ótima tarde pra você. Ele fala assim: Wesley, tô a fim de ouvir uma música da Capital Inicial. É a sua escolha. Toca pra gente, hein? Tá bom. Rola agora. E feijão, aqui vocês que mandam, tá bom? Essa é um clássico. Capital Inicial pra vocês, Fátima.

Essa rádio que tá todo mundo ligado, 9 FM. Quem ouve sabe o que quer lá em Ponte Nova. Quem tá ligadinho aqui? É tia Teia. Benção, tia, tudo de bom. Excelente domingo pra senhora que tá aqui, mãe. O assunto também, quem tá ligadinho, tia Cília. Mãe Dona Helena lá no Santa Luzia. Excelente domingo pra vocês. A tia Teia pediu uma música aqui. Procurei ela na grade, não encontrei. Tia Cília tinha pedido uma outra música, também não encontrei. Pra agradar as duas, eu vou rodar uma música, Zé Cavaleiro e Fagner. Tenho certeza que vocês vão gostar. Novo cinema, mais atual. Aumenta o volume que vocês vão gostar, tenho certeza. Palavras e Silêncio, Zé Cavaleiro e Fagner. Muito bacana essa música, tem uma melodia, tem uma letra muito boa. Tô esperando sua participação, hein? 33 984541735, até às 3, é você que vai fazer programação da Nova FM.

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Acordando de leve com Ronald Day, Cláudia Leite, também Gabi. 2h55, mais participações tem amanhã, bem cedinho, com o Henrique. Aqui da Nova FM, tá bom? No Bom Dia Nova. Às 17h30 da manhã. Chegando mais uma música pra fechar esse bloco de participação. Quem tá sempre ligadinho aqui, o Maurício e também Amparo lá no Santo Luzia. Ótimo dia pra vocês, ótima tarde de domingo. Obrigado pela sua companhia aí. Excelente tarde. Chegando o som do Djonga com Milton Nascimento. Demora a dormir. Depois o break comercial rapidinho e eu volto com mais músicas.

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versão da Negra ali, fake. Mas era a direção, nem Ludmilla. Whisky com água de choro, você curtiu aqui na programação 3h31. Lembrando, daqui a pouquinho, a partir das 4 da tarde, você vai fazer uma viagem no mundo do rock and roll com o que tá rolando de novo. Uma viagem também com o sucesso do passado e ficar por dentro de tudo que é novidade. As notícias do mundo do rock, daqui a pouquinho, a partir das 4 da tarde, aqui. Juntinho comigo no Hora Extra, tá bom? Chegando mais músicas até as 4 sem nenhum intervalo comercial.

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Essa é o som de Ed Sheeran, Azizan. Victor Clay, que seja de alegria. E Bad Bunny com DTMF.

0: Mas por aqui também. 3h55, lembrando daqui a pouquinho, hein? A partir das 4, aquela sequência no mundo do rock and roll pra você. Aqui da Nova FM, a rádio que tá todo mundo ligado. Chegando mais uma, vamos lá? Chique de... Papo é música que a gente quer.
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0: Meia hora de música sem intervalo. Quem tá ligadinho aqui? Minha amiga Rose, lá do bairro...

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A partir de agora, a gente faz aquela viagem gostosa no mundo do rock and roll. E começar a nossa viagem de hoje falando de uma banda. Começar o som de uma banda e de uma música que tem um nome, de um contexto. Falar um pouquinho desse contexto, o nome da música, na verdade, né? Muito antes de existir rede social, na verdade, ou fórum de internet. Isso que a gente vive o dia todo, todos os dias. O rock sobrevivia graças à paixão de seus próprios fãs. Uma das maiores provas disso é que eram as fanzines. O que era fanzine? Publicações independentes produzidas de forma artesanal que ajudaram a divulgar diversas bandas, criar novas comunidades e também fortalecer cenas musicais. Grampeados, fotocopiados e sendo distribuídos em shows, lojas de discos ou pelo correio, as fanzines se tornaram uma das principais símbolos da cultura do faça você mesmo, que marcou principalmente as cenas punk, hardcore, metal e também o rock alternativo. Mas o que é essa fanzine, então? A palavra nasce da junção dos termos em inglês fã, na verdade, né? E magazine, que é a revista, tendo origem nos Estados Unidos na década de 30, muito antes de se tornarem parte da cultura do rock. Isso, 1930, a gente está em 26, vai aí 96 anos, né? As primeiras publicações eram produzidas por fãs de ficção científica, que produziam máquinas de escrever, mimeógrafos e impressoras caseiras para compartilhar histórias, críticas e debates sobre os seus autores favoritos. A ideia rapidamente ultrapassou esse universo e nas décadas seguintes as fanzines passaram a abordar quadrinhos, cinema, literatura, política e principalmente a música. E teve uma banda aqui no Brasil que fez esse sucesso aqui na década de ouro do rock nacional. Hanoi, Hanoi, fanzine.

Novo sucesso do Biquíni Quebadão, com participação de Isabela Brando. Então, ficou muito bacana essa música. Tá chegando, hein? Rock in Rio. Já é mês que vem, cara. Que é isso? E essa semana, Rock in Rio anunciou que é uma nova e última oportunidade para quem ainda não conseguiu garantir ingresso para a edição 2026. A venda extraordinária acontece no próximo dia 6, quinta-feira, a partir do meio-dia, pelo site oficial da Ticketmaster Brasil. Os ingressos serão disponibilizados para todos os dias do festival e incluem entradas remanescentes da venda geral realizada em junho, além de bilhetes de compras não concluídas ou transações que foram canceladas. Segundo a organização, essa será a última oportunidade de compra para o Rock in Rio 2026. Depois dessa etapa, não haverá uma nova venda de ingresso para o festival, não. E por falar em Rock in Rio, o Detonautas se apresenta no dia 4 de setembro, escalada para o palco Sunset, no mesmo dia em que figuram no line-up nomes como Foo Fighters, Rage Against e também The Raves. A banda prepara um repertório centrado nos principais sucessos da carreira, além de uma apresentação conjunta inédita com o grupo Biquíni, que você acabou de curtir aqui na Nova também. Entrevista exclusiva para um veículo de comunicação de São Paulo, o vocalista Tico Santa Cruz explicou que a montagem de setlist para o festival desse porte exigiu escolhas diretas, principalmente por conta do tempo limitado de palco e da divisão de espaço com banda convidada. Embora o grupo esteja promovendo o álbum Rádio Love Nacional, lançado esse ano, a prioridade da apresentação será atender a expectativa do público por faixas consagradas da banda. E Rádio Love Nacional, a gente curte agora! 4h13 até às 5, o melhor do rock e as notícias mais quentes você confere aqui na Nova FM.

0: Você foi lançado em 26 de maio de 86 em Europa. The Final Countdown. A banda que teve em turnê durante este ano, 2025 e 2026, exatamente para fazer a comemoração dos 40 anos deste álbum, The Final Countdown. Por falar nisso, The Final Countdown transformou a Europa em um fenômeno mundial e a faixa título, essa que você acabou de curtir aqui, virou hino utilizado em eventos esportivos, programas de televisão, festas e incontáveis momentos que não tem qualquer ligação direta com rock, não. O álbum também trouxe Carrie, Rock the Night e Cherokee. O Europe, inclusive, construiu uma discografia extensa e continuou lançando bons trabalhos, mas nada alcançou o mesmo tamanho cultural desse álbum, não. Muita gente que sequer sabe citar outro álbum da banda reconhece imediatamente a capa, o teclado de abertura e o nome The Final Countdown, que você acabou de curtir aqui na Nova FM. 4h29, eu vou pro break comercial rapidinho, vou trazendo mais músicas da reta final do nosso encontro deste domingo, hoje dia 2 de agosto de 2026. 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

turnê do Engenheiros do Havaí tá acabando. Essa aí é a música Pose. Mas voltando a falar do Engenheiros, a turnê tá acabando, né? Em comemoração com a formação clássica da banda. E o mistério em torno da formação da nova turnê de Humberto Gessler começou a ser revelado. Depois de anunciar o Retrato 3x4, o músico havia adiantado que retornaria aos palcos a partir de novembro com uma nova formação de 4 integrantes, mas sem revelar quem estaria ao seu lado nessa nova jornada. Agora, uma das peças mais importantes desse reencontro foi confirmada. Esteban Tavares está de volta à banda e o músico que já havia acompanhado Gessler

0: durante a turnê Insultar, retorna ao palco ao lado do Felipe Rota e Rafa Bisogno, completando o quarteto que levará a nova turnê para diferentes cidades brasileiras a partir de novembro. Para quem acompanha a trajetória de Gessler, a presença de Esteban representa também uma espécie de reencontro com uma fase particularmente marcante da sua carreira. A Retrato 3x4 terá em um de seus principais destaques o álbum Humberto Gessler Trio, lançado originalmente em 96. Até as 5, o melhor do rock. A gente vai viajando, ficando por dentro do que tá rolando aqui na Nova FM.
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0: Esse é o som do Cogumelo Plutão. Eu quero tanto.

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reta final do nosso encontro desse domingo. Passou no Green Day. Strange Days. Are you? 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LS Jack passou por aqui também. Amanhã não se sabe. Disturbed, The Sound of Silence. Essa versão ficou muito bacana, né? A primeira, como meu Plutão, eu quero tanto. A primeira dessa reta final. Bom, e amanhã tem um cara que vai fazer aniversário. James Alan Hetfield. Ele que nasceu em Downing no dia 3 de agosto de 1963. Vocalista principal, guitarrista, cofundador e também o principal compositor da banda Metallica. No ano de 2004, ele foi considerado o melhor guitarrista de heavy metal de todos os tempos pela revista Guitar World e em 2010, considerado pela Music Radar, o 12º melhor vocalista de todos os tempos. Ele foi criado numa família norte-americana tradicional, seguidores rigorosos da ciência cristã, cujos valores começaram a ser questionados por ele durante a adolescência, quem nunca, né? O que criou vários conflitos com o pai, que era caminhoneiro. James voltaria à fé somente em meados da década de 90 e sua mãe Cynthia foi cantora lírica quando jovens, o que ajudou James em seus primeiros passos na música quando ele era criança. O bom da maturidade é esse reencontro com o sagrado, e com James não foi diferente não. Na adolescência, ele era tímido, mas de acordo com uma entrevista dada por uma ex-namorada dele, ele se soltava quando subia no palco, o que fez dele ser esse músico extraordinário. Ele iniciou seu contato com a música aos 9 anos, quando teve aula de piano, e pouco tempo depois também aprendeu a tocar bateria antes de partir para a guitarra. Anos mais tarde, já no final da sua adolescência, James começara a dedicar-se totalmente à música de forma na sua primeira banda chamada Obsession, inspirados por bandas como Black Sabbath, Aerosmith, Motorhead, entre outros. A banda era formada pelos irmãos Veloz no baixo e bateria, Jimmy na guitarra e Hetfield nos vocal. Já no Metallica, nos primórdios da banda, a banda experimentou várias formações do vocal. Além disso, James sempre também tocava guitarra e algumas opções consideradas incluíam um outro guitarrista, tendo John Rhodes como guitarrista solo e John Bush, que mais tarde se juntaria ao Anthrax como vocalista também. Em suma, o cara tá aí até hoje fazendo o maior sucesso. E eu vou trazer um som dele, do Metallica, pra fechar o nosso encontro de hoje aqui na Nova FM, tá? Intercede, mano. Obrigado pela sua companhia, pela sua audiência. Uma ótima semana. Até a próxima. Tchau.

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0: Valeu, Matheus Calas e Mori Mendes.
1: Que lindo!
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3: Sucesso, Jean Giovanni, Bruno Marrone.
4: Nós. Nice.

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1: Pra todas as mulheres empoderadas que estão aqui hoje. 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

0: Quem gostou, bate o palma aí pra nós. Sensacional, obrigado, gente. 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
3: Ô, gente! Vem comigo assim, ó.

0: Muito obrigado.
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0: abraçar alguém aí, por favor?
1: Pelo amor de Deus!
0: Muito obrigado, gente!
1: Obrigado!
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0: Fred e Fabrício, Cleiton e Romário, é tapa no volante agora. Amigo.
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1: Sai daí. 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
4: Dicas e cuidados práticos para o inverno. Evite tomar banhos muito quentes. Tomar banho muito quente é ruim, porque a água quente remove a camada protetora e altera o pH e a microbiota natural da pele, deixando-a mais ressecada. O banho deve ser morno e rápido, dê preferência a sabonetes neutros ou hidratantes.

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0: Obrigado, Fred Fabrício.
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1: Grande Feirão de Empregos Coelho Diniz. É nesta segunda-feira, dia 3.

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0: Simone Mendes.
1: Marcos de Belucci, obrigado.
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0: 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Dicas de saúde e bem-estar no inverno. Você está pronto para as dicas de saúde e bem-estar no inverno? Aqui vão algumas sugestões práticas para manter o corpo saudável durante essa estação fria. Mantenha-se hidratado. Mesmo não sentindo tanta sede, beba bastante água. Use roupas quentes para evitar o resfriado e mantenha a casa ventilada para evitar problemas respiratórios. Aliás, ambientes secos pedem atenção especial aos eletrodomésticos antimofo e umidificadores. Cuide da pele. No inverno, ela precisa de hidratação extra. Cuide bem do seu corpo no inverno. Assim, você viverá uma estação mais saudável.
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0: E essa segunda taça tem nome, é você, Ribeirão.
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3: Dicas e cuidados práticos para o inverno. Atente-se à vacinação. As vacinas são imprescindíveis para fortalecer o sistema imunológico e evitar epidemias de doenças graves. Sendo assim, manter as vacinas em dia contribui para permanecer saudável e evitar problemas em todas as épocas do ano.
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